0: olá, como vai?
1: Eu vou indo e você, tudo bem?
0: Tudo bem, eu vou indo, correndo, pegar meu lugar no futuro e você?
1: Tudo bem, eu vou indo em busca de um sono tranquilo.

0: Só ando assim.
1: Quando é que você telefona? Precisamos nos ver por aí.
0: Pra semana prometo, talvez nos vejamos, quem sabe.
1: Quanto tempo?
0: Pois é, quanto tempo?
1: Tanta coisa que eu tinha a dizer.